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se viajar no tempo vai ser possível, se esse for um cenário plausível.